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Yes, God. More Jesus. If you've not received your prayer language yet, just say, God, I receive it. I want to be baptized in the Holy Spirit. Speak in tongues. Just begin it. Speak in tongues by faith. Fire. Fire. You get to pray the perfect prayer, a prayer connected directly to God, a prayer directly connected to heaven, where your tongue submits your entire being to Jesus, because your tongue directs your life. Your tongue gets submitted to the Holy Spirit. 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